0: Ah, não, porque eu lá pego o tipiti e vamos lá pra roça que...
1: Olá, pessoal, já chegou todo mundo pra nossa farinhada, hein?
0: Já chegou todo mundo.
1: Meu amigo Rosvaldo já chegou, Rosvaldo?
0: Uma média, Rolinho, já chegou? Já, tá todo o pessoal aí.
1: Toninho, tá aí?
0: Já tá chegando
1: todo mundo. A dona Deza, com o marido dela?
0: Ah, é, Luzia.
1: Então vamos embora todo mundo fazer uma farinhada, tá bem?
2: Tá bom.

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